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1: Good day, Austrália, good day, Melbourne. Boa noite para vocês, meus amigos. Como estamos nesse dia maravilhoso, na verdade, essa noite maravilhosa, 26 de julho de 2026, últimos domingo do mês. Olha só, já estamos, semana que vem a gente já entra em agosto. Logo, logo a gente já tá no final do ano. Meu Deus, como o tempo passa rápido, hein? E você, meu querido brasileiro, o que tem feito? Como você tem aproveitado esse meio de inverno? Tem viajado, tem se divertido, tem passeado na cidade? Como você tem se saído? Tá muito frio, tá ok? Manda mensagem pra cá, 0456-965-965, falando do que você tem vivido na cidade durante esse período de inverno, durante esse período de julho, porque nós estamos no nosso especial de inverno e agora começa o seu Pé na Austrália.

0: Estamos de volta aqui com a nossa programação na 96.5 Inner FM Pé na Austrália, o seu programa de domingo à noite. E se você quiser fazer parte desse show, meu querido brasileiro, é só mandar sua mensagem para 0456-965-965, que eu vou ficar muito feliz em recebê-la e lê-la aqui no ar, certo? 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Especial de inverno, nós estamos no nosso especial de inverno aqui, meu querido brasileiro, e eu tenho muitas dicas de passeios, de coisas legais para se fazer aqui em Melbourne. E também tenho chamado os nossos ouvintes para participar e também dar opiniões. E agora nós vamos entrar em contato com um ouvinte. Vamos ver se nos atende. Vamos lá.
1: Alô?
0: Alô? Pedro!
1: Opa! Tudo bom?
0: Tudo bem, meu querido?
1: Tudo ótimo.
0: Maravilha. Pedro, como que foi o seu final de semana hoje? Pedro, ele tem duas crianças, tem uma esposa, uma família linda. E hoje, final de semana, o que, que vocês fizeram, meu amigo?
1: Opa, hoje o dia tava bonito, né? O sol tava brilhando, pelo menos na parte da manhã. A gente foi pra praia, lá em South Melbourne. Joguei um vôlei de praia com os amigos e a família ficou lá pegando solzinho lá na areia.
0: Que maravilha! E nesse tempo aí aqui, né, de julho, para as crianças é diferente aqui na Austrália do que no Brasil, porque no Brasil as crianças ainda estão de férias, aqui não, aqui as crianças já voltaram para a escola, certo?
1: Isso, já voltaram. A criançada já está nativa.
0: Nativa. E nesse período de julho, período de inverno, você tem uma dica para os pais que estão ouvindo a gente de entretenimento ou de lazer para as crianças, para fazer no final de semana, algum lugar legal que você indica para se fazer aqui na cidade?
1: Sim. Olha, a gente estava até planejando, a gente ainda não foi nesse lugar, mas é uma atração que começou a partir de hoje, chama Lightscape, que é meio que um show de luzes e tem obras, acho que obras de arte, não sei, algumas coisas bem interessantes lá no Jardim Botânico, no Royal Botanic Gardens.
0: Olha que legal!
1: E parece ser uma coisa bem legal, assim, ele começa na parte da tarde, no final da tarde, né, à noite, começa geralmente entre a partir das 5h45, vai até as 8 da noite, e está disponível começando de hoje até o dia 2 de agosto. Então, parece ser uma atividade muito bacana, o parque fica todo iluminado, assim, com umas luzes bem bonitas, coloridas, tem umas coisas que parecem umas velas, mas não sei, a gente ainda estava marcando de lá, mas ainda vamos ter que achar um dia nessa semana aí para conseguir fazer.
0: Maravilha, tá vendo aí, brasileiro, você que tá me ouvindo, tem criança, tem família, ou então é sozinho, marca com os amigos, vai lá no Lightscape que fica no Royal Botanic Garden, olha que passeio legal, de graça, vai conhecer a cidade, vai ter um momento de lazer, vai ver uma coisa bonita, projeções de luzes num dos maiores parques de Melbourne, num dos mais bonitos parques de Melbourne. Não tem como errar. Leva o namorado, leva a namorada, vai ter um momento bacana, não é verdade, Pedro?
1: Sim. É um passeio que dá pra fazer com a família toda, na verdade também, né? Ele é kids friendly, né? Então a gente tá planejando levar a família toda e curtir lá.
0: Com certeza. E Pedro, você tem alguma música que você queria pedir ou oferecer pra alguém?
1: Rapaz, eu não tava pensando em nenhuma música não, mas deixa eu pensar aqui. Pô, vamos botar um forró aí. Bora um
0: Vamos.
1: forró. Só quero um xodó de Dominguinhos.
0: Maravilha. Dominguinhos, eu só quero um xodó. Muito obrigado pela sua participação aqui, meu amigo. Um
1: Opa,
0: beijo no
1: muito
0: seu
1: obrigado a você, viu?
0: coração. Um abraço para as crianças e espero que você aproveite muito o seu final de noite e a semana que vem também.
1: E você também, muito obrigado, viu?
0: Um
1: Boa noite.
0: abraço. Tchau, tchau.
1: Tchau, tchau.
0: É isso aí, vocês ouviram aqui a dica do Pedro para você, meu querido brasileiro, que tá querendo conhecer a cidade, fazer uma coisa legal, uma coisa bacana. De novo, o Lightscape, que é um festival de luzes que acontece no Royal Botanic Garden, que acontece a partir de semana que vem e vai até dia 2 de agosto. Então, se você quer um programa bacana para conhecer a cidade, de graça, pega o tram, vai até o Royal Botanic Garden, leva amigos, leva família, leva criançada, vai curtir a cidade, aproveita. Tá friozinho, tá gostoso, tem um monte de coisa para fazer. Depois você pode passar em algum restaurante ali pertinho, tomar uma sopinha, comer um fish and chips, uma coisinha bacana, uma coisinha gostosa. E você fez o seu final de semana, não é verdade? Ou então não tem grana, tá assim, tá difícil a situação? Chama os amigos para ir para casa, cada um leva um prato, cada um leva uma bebida, faz aquela festa, vão assistir um filme juntos na TV. Ou então pega um livro bacana, vai né? Investir um pouco de tempo na leitura, vai descansar, ouvir um podcast bacana. E é isso, meu querido brasileiro. O importante é ter lazer, o importante é ter esse momento para você descansar e relaxar, certo? Então, é essa a nossa dica. Vamos para Maiara e Maraísa, traz uma cerveja agora e depois Dominguinhos com Eu Só Quero um Xodó.

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Se você quiser fazer parte desse show, meu querido brasileiro, é só mandar sua mensagem para 0456-965-965, que eu vou ficar muito feliz em recebê-la e lê-la aqui no ar. If you want to get involved in the show, mate, just send your text message to 0456-965-965 and I'll be so happy and glad to take you on board here at your favorite Brazilian show, Pé na Austrália. Right! 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Certo, meu querido brasileiro? Maravilha! Recadinhos dados. 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

0: 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Recados dados, vamos para os nossos Notícias do Brasil. Bom dia, meus amigos. Bom dia, Fernando Sacco. Bom dia, Marcelo Quas. Como vocês estão, meus amigos? Quais são as novidades que vocês me trazem para essa semana?
1: Boa noite, meu querido Lio Borges. Boa noite também para todo mundo que nos acompanha aí de Melbourne, nesse domingo, dia 26 de julho. Tudo bom por aí?
0: Tudo bem, meu amigo, tudo bem.
1: Por aqui tudo certo.
0: Maravilha.
1: Eu vou começar o meu boletim hoje com mais um capítulo daquela novela das tarifas americanas.
0: Vamos lá.
1: Essa semana o enredo ficou mais complicado ainda, porque na quarta-feira entrou em vigor uma tarifa de 25%, que eu já comentei aqui, que tem uma lista grande de produtos brasileiros incluídos, alguns itens também isentos, mas o Brasil passou a ser taxado em 25% uma série de produtos pelos Estados Unidos, com base na seção 301, uma investigação que aconteceu no âmbito da Câmara do Comércio dos Estados Unidos. Só que um dia depois dessa taxação de 25%, na sexta-feira de madrugada aqui no Brasil, os Estados Unidos aplicaram outra tarifa, dessa vez sobre quase 60 parceiros comerciais, 60 países, eu entendo assim, incluindo, de novo, o Brasil. E é uma segunda tarifa que tem justificativa diferente. O governo americano disse que esses países, esses 60 parceiros comerciais, não proíbem nem fiscalizam direito a importação de produtos feitos com trabalho escravo, com trabalho forçado. Quem já tinha algum tipo de proibição contra isso ficou com uma alíquota de 10%. Uhum. E quem não tinha, como no caso do Brasil, por exemplo, ficou com uma alíquota de 12,5%. E aqui que está o ponto que realmente pesa, Lio, porque para boa parte das exportações brasileiras, essas duas tarifas, elas se somam. 25% mais 12,5%, são 37,5% de taxação. Ou seja, praticamente inviabiliza, né, o comércio de certos produtos entre os dois países. Segundo a Câmara Americana de Comércio no Brasil, essa nova taxa vai afetar cerca de 3 mil produtos brasileiros, algo em torno de 12 bilhões e meio de dólares em exportações por ano. É uma quantidade relativa, né? Não dá para se desconsiderar. 12 bilhões e meio de dólares em exportações por ano, 1 bilhão de dólares por mês em exportação sendo afetado.
0: Sim.
1: E para 85% desse valor, o efeito é cumulativo com a tarifa de 25% da semana passada. Ou seja, na prática, alguns produtos brasileiros podem chegar a ter essa sobretaxa de 37,5% para entrar nos Estados Unidos.
0: Pesado,
1: um dos
0: né?
1: níveis mais altos que os americanos aplicam hoje para qualquer parceiro comercial.
0: Uhum.
1: O governo brasileiro reagiu, disse que vai acionar a lei de reciprocidade, uma lei que permite para o Brasil aplicar de volta o mesmo tipo de restrição, e também vai levar o caso para a Organização Mundial do Comércio. Vejamos como esse assunto caminha. O ministro da Fazenda, o Dario Durigan, foi direto. Ele disse que essa tarifa é basicamente um jeito de repor por outro caminho aquela tarifa recíproca que a Suprema Corte já tinha derrubado.
0: Uhum.
1: E o ministro do Desenvolvimento, Márcio Elias Rosa, ele reforçou que o Brasil tem sim compromisso histórico com o combate ao trabalho escravo, inclusive com a própria lista suja. Existe uma lista suja do trabalho escravo aqui no Brasil, né? Que é atualizada duas vezes por ano. Para quem está preocupado com o impacto nas empresas, daqui o governo já reagiu na quarta-feira mesmo. Na data em que essa primeira tarifa entrou em vigor, foi anunciada um plano chamado Brasil Soberano, com 18 bilhões e meio de reais em crédito para as empresas afetadas, inclusive empresas, setores mais afetados como farmacêutico, como fertilizantes, como têxtil. Vamos ver como esse assunto caminha, tá bom? Essa é minha notícia de abertura, uma notícia importante aqui para a economia, para o comércio entre Brasil e Estados Unidos, mas também para o comércio global.
0: Muito bem, meu amigo.
1: Mudando de assunto, mas ainda aí no campo político, saiu uma pesquisa nova sobre a corrida presidencial que está acontecendo aqui no Brasil. O Datafolha divulgou na sexta-feira um levantamento que mostrou o presidente Lula com 48% das intenções de voto no segundo turno contra 43% do senador Flávio Bolsonaro, margem de erro de 2 pontos aí para mais ou para menos. Então dá para chamar um pouco dentro da margem de erro, dá para a gente chamar essa disputa de acirrada, mas Lula está na frente em diversas pesquisas e em todos os cenários simulados, inclusive contra o Ronaldo Caiado, o Romeu Zema, caso algum deles de fato vire candidato. Vejamos como também este assunto caminha, eleições a caminho, né? Se fala bastante, tem se falado bastante de eleições aqui no Brasil.
0: Com
1: Uma
0: certeza, com
1: outra
0: certeza.
1: notícia, essa notícia bem, uma lembrança triste que nós temos, volta a acontecer, porque o Rio Grande do Sul voltou a sofrer com chuvas fortes essa semana, chuvas
0: Nossa.
1: bem fortes. O estado inteiro já tinha sido castigado, ano passado, né? Mas também nas últimas semanas, vem sendo castigado nas últimas semanas por conta da crise climática. E ele registrou de novo alagamento, registrou de novo o rio transbordando, estrada bloqueada. Foram 169 municípios afetados. Pelo balanço mais recente da Defesa Civil Gaúcha, são 728 pessoas desabrigadas e mais 371 desalojadas.
0: Entendi.
1: Quais foram os municípios mais atingidos por essas chuvas? Vamos lá, Arroio dos Ratos, Nonoaí e Planalto. Em algumas regiões choveu quase 190 milímetros em só 24 horas. É
0: Meu
1: muita
0: Deus.
1: água e o que preocupa mais é que isso não é um caso isolado. Um estudo do Centro de Clima do Rio Grande do Sul, em parceria com a Universidade aqui de São Paulo, a USP e o INPE, o Instituto Nacional de Pesquisas Espaciais, mostrou que 9 em cada 10 municípios brasileiros já enfrentam algum tipo de desastre relacionado à água nos últimos 35 anos, e o sul do país lidera esse ranking, tanto em número de enchentes quanto em mortes ligadas às tempestades. Ou seja, assunto bem sério, um retrato e tanto aí da nossa crise climática.
0: Com
1: E para
0: certeza.
1: fechar o boletim, com uma notícia mais positiva, um assunto mais leve, aconteceu essa semana ali em Paraty, a FLIP, Festival Literário de Paraty, que toma a cidade aí com literatura. Foi uma festa muito bacana. Esse ano tivemos a homenagem ao poeta paulista Ourides Fontela, que é uma das grandes vozes, né, da poesia brasileira contemporânea. Ele tem um modernismo, né, como uma das suas características principais. É a 24ª edição da FLIP, desse evento, que que se encerra hoje, domingo, com toda uma programação principal multimídia, foi transmitida pelo YouTube. Enfim, foi bem bacana, foi bem inclusiva e cada vez maior, né? A Flip já faz parte do nosso calendário de eventos aqui no Brasil já faz algum tempo. Esse ano chegamos à 24ª edição, com essa homenagem merecida ao Ourides Fontela. Tá joia, meu querido? São os destaques que eu queria trazer. Deixo aqui meu abraço para você, para o Marcelo, para todo mundo que nos escuta, e nos vemos na semana que vem. Tá joia? Um
0: Muito bem.
1: abração. Tchau, tchau.
0: Maravilha, meu amigo. Muito obrigado pela sua participação. Muito obrigado por trazer essas notícias de impacto, né? Principalmente as notícias econômicas que influenciam diretamente a gente aqui na Austrália. Vamos ficar de olho nisso. Aproveite o seu domingo, meu amigo. E nos vemos semana que vem nesse mesmo canal, nesse mesmo horário, nesse mesmo lugar, certo, meu querido Marcelo Quais? E você, quais as novidades que você me traz, meu amigo?
2: Muito boa noite, Lio Borges. Boa noite, Melbourne. Boa noite, Austrália. Os nossos milhões de ouvintes lusófonos que nos acompanham.
0: É isso aí.
2: E, bom, Fernando retomando aí, né? Todos nós retomando aí a pauta que vai mais tomar conta das nossas conversas daqui para frente, que são as eleições, né?
0: Verdade.
2: Primeiramente, parabéns espanhóis, né? Parabéns espanhóis,
0: Verdade.
2: campeões da Copa do Mundo. Muito
0: É isso
2: interessante. Passamos no
0: aí.
2: mês anterior ali falando de Copa, comentando bastante das expectativas. Fato é que foi uma Copa incrível no ponto de vista esportivo, e a Espanha mostrou soberania em cima de uma Argentina muito valente. No fim, a Espanha ganhou de 1 a 0, foi bicampeã. Ficou bom para todo mundo, hein,
0: É,
2: Libors?
0: eu também
2: Ficou bom para
0: achei.
2: todo mundo, hein?
0: Também
2: É?
0: achei. Tava
2: Hã?
0: bonito, bonito. Bonito o
2: Tá
0: jogo.
2: bonito, foi muito bom. Voltando então aqui ao Brasil, e daqui a pouco eu vou falar da volta do futebol, mas antes, queria só fazer uma pontuação aqui. O Fernando trouxe bastante do cenário eleitoral, eu falei que vai ser a pauta que a gente vai falar, e eu também vou começar a me meter um pouquinho nessa, mas de uma outra forma, trazendo aqui alguns pontos específicos. Por exemplo, que nesta semana, mais especificamente sexta-feira, e essa notícia de ontem, o governo brasileiro negou visto a dois integrantes do Departamento de Estado norte-americano que pretendiam vir aqui para o Brasil para acompanhar a eleição, né? Fazer
0: Eita.
2: uma observação sobre segurança do sistema eleitoral. O Itamaraty avaliou que a visita poderia ser usada ali politicamente para levantar alguma suspeita sobre urna eletrônica, enfim. E aí os vistos foram negados. Os Estados Unidos negaram qualquer tentativa de interferência e dizem que seria uma visita de rotina. O Itamaraty então respondeu que não, não precisa visitar, os vistos estão negados. Achei,
0: Essa visita
2: sintomático, assim.
0: não, obrigado.
2: Não, não, obrigado, não precisa vir, não, tá. Beleza. Outra coisa das eleições que eu achei interessante também dizer é que o Brasil, entre as 158,7 milhões de pessoas aptas a votar em 2026, 37,5 milhões têm mais de 60 anos, Libors.
0: Olha
2: Aproximadamente
0: só.
2: 24, quase 25% do eleitorado. É quase um recorde. Quer dizer, quase um recorde, não, é um recorde. Né? Envelhecimento da população também se refletindo, evidentemente, nas câmaras, nas câmaras, ó, nas eleições. E isso tem uma interferência, principalmente na minha visão, sobre a forma como a comunicação da contemporaneidade atinge, né, essas pessoas com mais de 60 anos. É mais difícil discernir ali o que é verdade, o que não é. Então fica o
0: Verdade.
2: desafio para toda a população nessa questão desse monitoramento, né, do que é dito, do que não é dito, e nessa discussão relacionada às eleições, que no ambiente digital vão ser muito especificamente diferentes. Ô, Lio, dito isso, vamos ao giro esportivo, porque eu queria pontuar algumas coisas bem legais, principalmente aqui relacionadas ao nosso boletim, né, que tem o seu recorte próprio, editorial, né, que cobre esportes olímpicos,
0: Sim.
2: além do futebol. Mas vou começar falando do futebol. Depois do fim da Copa, né, voltaram aí os calendários oficiais, né, dos campeonatos disputados aqui no país. Série B não parou, mas a Série A havia parado. Então, retomou, já teve uma primeira rodada no meio da semana. Palmeiras e Flamengo são os líderes do campeonato, continuam como líderes do campeonato, ganharam seus jogos de retorno pós-Copa. Este final de semana já começa outra rodada. E ontem o Santos ganhou. Este final de semana começa outra rodada, não, já está rolando outra rodada, né? Estamos no domingo. Ontem o Santos empatou, perdão, com a Chapecoense.
0: Olha
2: Na
0: só.
2: Chapecoense, que é a última colocada, e eu estou destacando esse jogo porque o jogo foi 2x2 com dois gols dele, Neymar. Né? Neymar
0: Do
2: voltou depois da
0: menino
2: Copa, jogou no
0: do Kidney.
2: Santos do Kidney. E ele resolveu. Achei importante pontuar porque mostra que ele continua em condições de contribuir de alguma forma para o futebol, de repente, e acredito que não mais para a seleção brasileira. Mas no futebol ele ainda tem algum
0: É.
2: gás, ele tem alguma coisa para
0: Bom,
2: contribuir. O fato é que conseguiu
0: ele
2: esses dois
0: tá,
2: pontos.
0: ele é contratado do Santos, né? Então,
2: Ele é o principal jogador
0: pois
2: de um time
0: é,
2: da Série A do Brasil, né? Então
0: seria
2: ele
0: de
2: ainda
0: bom
2: tem
0: tom,
2: responsabilidades.
0: pois é, seria de bom tom fazer um bom trabalho, né, no time que lançou ele, né?
2: É, falar de bom tom é complicado. Mas enfim, ele tá lá dando seu gás e achei importante pontuar porque é isso, né? Ele criticou durante essa semana aqui nas redes sociais dele pessoas que falaram sobre a vida particular dele, que ele teria ido jogar pôquer depois da eliminação, que ninguém tem nada a ver com isso, para todo mundo cuidar da sua vida. Fez dois gols, o Santos garantiu um ponto no Campeonato Brasileiro, ou seja, continua no protagonismo. E para fechar esse comentário, ele também tomou um cartão amarelo por reclamação e está suspenso da próxima partida do Santos contra o Atlético Paranaense, o que foi criticado também, porque ele é um atleta mais maduro, poderia segurar a onda para não ser suspenso e ajudar o seu time mais vezes, mas acontece. Bom, enquanto isso, como eu disse no começo, Palmeiras e Flamengo continuam na disputa, os dois jogam nesse final de semana, esse domingo, e aí vamos ver o que que acontece. Palmeiras está alguns pontos na frente do Flamengo, mas também tem jogo a mais. Nós vamos ter que esperar aí um tempo para igualar essa tabela. Mas o fato é isso: os dois times disputam de perto aí primeira e segunda colocação, como já foram no ano passado. Lio, saindo do futebol, vou passar rapidinho pela Fórmula 1. Hoje tem GP da Hungria. E eu trouxe aqui para pontuar pelo seguinte: no GP passado, o brasileiro Gabriel Bortoleto, ele ficou em oitavo lugar em Spa-Francorchamps, na Bélgica, e o oitavo lugar para o Gabriel Bortoleto, o piloto da Audi, uma categoria, uma equipe que vem se desenvolvendo, que ela traz, que a gente já conversou aqui desde o ano
0: Exato.
2: passado, etc, etc. É um super resultado. Então foi mega
0: Exato.
2: comemorado. Lá no rádio, os engenheiros, os diretores, lá, aquelas conversas que rolam entre os pilotos e o pessoal dos boxes. Assim, os caras estavam extasiados, assim, parabenizando super ele pela posição e, enfim, trazendo esse cenário para dizer, para a gente ter a expectativa e a régua de comemoração, né? Então, quando o cara fica em oitavo, é como se ele tivesse ganho, sabe?
0: É,
2: É,
0: até
2: comparando
0: porque
2: com os outros carros que estão no grid e tal.
0: A Audi não tem um carro,
2: Exato.
0: né, todo irado que
2: É,
0: tem.
2: não é um carro que é da primeira prateleira, né? Não disputa
0: Exato,
2: as corridas, não
0: exato.
2: disputa título e tal. É um carro em desenvolvimento, uma equipe em desenvolvimento nova, né? Então, assim, ficar em
0: Exato.
2: oitavo, cara, é um super resultado, merece todo o destaque. E hoje tem corrida às 10 da manhã aqui do Brasil, meio-dia aí, né? Na segunda-feira. Não,
0: 11
2: meio-dia não,
0: da.
2: meia-noite, perdão.
0: 10 da manhã.
2: Meia-noite, né? Se é 10 da manhã aqui, é meia-noite aí, certo?
0: Não, 11
2: Exato, é
0: da
2: isso mesmo.
0: noite.
2: 11, tá 13 horas agora, né? 11 da
0: É.
2: noite, então, a corrida aí. E, enfim, vamos ver se ele consegue outro bom resultado. E vamos torcer pro Piastri também, né? O australiano que no ano passado,
0: É.
2: quase depois de disputar o título, parece que deu uma esfriada e parece que no ano que vem vai sair da McLaren para ir para a Alpine, uma equipe também que não é da primeira prateleira. Vamos torcer para que não, em relação ao australiano, porque se ele for para a Alpine, as chances dele de disputar título diminuem drasticamente. Olha aí, para
0: Verdade.
2: fechar aqui o meu boletim, olha que legal. Eu sempre trago aqui tênis de mesa, certo?
0: Certo.
2: E do Hugo Calderano, principalmente, de vez em quando eu também falo da Bruna Takahashi. Eles são uma dupla, né? E eles estão muito bem ranqueados no topo mundial. E eles estão na final do WTT, que está acontecendo agora, que é o circuito que eu sempre trago aqui, né? Que tem lá as etapas pelo mundo afora. Mas hoje o jogo é aqui em São Paulo, na cidade de São José dos
0: Olha
2: Campos.
0: só.
2: Tá rolando um WTT de tênis de mesa no Brasil e a dupla brasileira está na final hoje. Vai jogar hoje à tarde. Eu até fiquei muito a fim de ir ao jogo. Não sei se vou conseguir, não sei se tem como ir, mas eu fiquei muito a fim de ver,
0: Poxa,
2: cara.
0: já
2: Deve ser
0: pensou se
2: muito
0: você
2: legal.
0: for e falar e tentar conversar pessoalmente com o Hugo Calderano, falar, cara, todo
2: Calma, calma, calma.
0: final de semana nós passamos
2: Nós temos um boletim.
0: boletim sobre você, sobre suas vitórias. Você é o máximo. Manda
2: Somos o
0: um
2: programa que
0: beijo para
2: mais
0: ele.
2: fala de você. Somos o programa que mais fala de você.
0: Exato.
2: Sabe que você me deu uma ideia agora, viu? Sabe que você me deu uma ideia agora. Eu não iria hoje lá, né? Porque você sabe, os ouvintes talvez não sabem, mas para você entrevistar um jogador de elite, né? Um atleta, você precisa de um credenciamento no torneio, você precisa
0: Exato.
2: de falar com assessor de imprensa, precisa armar, tá ali na zona mista para você conversar com o atleta quando ele sai do jogo. Então, assim, seria um pouco impossível, embora com um pouco de espírito de repórter, a gente sabe que dá,
0: É
2: né, Léo?
0: verdade.
2: Mas a gente sabe.
0: Conseguimos muitos furos. seguros, né, Marcelo?
2: Conseguimos muitas entradas proibidas, né, nessa vida, né?
0: Verdade.
2: Mas, enfim, você me deu uma ideia aqui. Vamos. Eu não vou prometer para o ouvinte, porque é muito, né? Mas vamos tentar aqui um
0: Ficaremos
2: contato
0: com o torcida
2: Camerano
0: e na expectativa.
2: Exato, exato. Mas é isso, hoje tem jogo deles, eles podem ser campeões de uma etapa do Mundial aqui no Brasil, que seria um feito incrível, né? Chegar na final já é um feito incrível, como eu sempre falo, mas se eles ganharem aqui a etapa brasileira do circuito mundial, vai ser muito legal. Então é isso, meu cara. Tênis de mesa aqui no Brasil, com brasileiros disputando. Daqui a pouco tem corridinha para fazer o domingo tradicional do brasileiro que gosta de esporte, né? Se tiver corrida domingo de manhã. Tem futebol rolando normalmente. Enfim, e sabemos que o assunto principal que interessa são as eleições. Não queremos nem os americanos olhando nossas urnas, né? E também não queremos os nossos idosos enganados. Esse é o mote do boletim deste domingo, tá bom?
0: Muito bem, meu amigo. Maravilha. Espero que você tenha tempo de ir no jogo do tênis de mesa com o Calderano. Espero que você consiga ir lá. Se não conseguir, aproveite o seu domingo com a sua família, com a Iarinha. E estaremos de volta aqui nesse mesmo canal, nesse mesmo horário, nesse mesmo local semana que vem. Certo, meu amigo?
2: Tá bom, meu querido. Um beijo.
0: Beijo. E vocês fiquem com Gabi Amarantos. Tic-tic-tac do meu coração.

Será que as pessoas conseguem prestar atenção nas letras das músicas no meio de tanta correria? Espero que sim.

Estamos de volta aqui com a nossa programação na 96.5 Inner FM, pé na Austrália, o seu programa de domingo à noite. E eu quero mandar um beijo para todos os nossos ouvintes que estão aí do outro lado da rádio, né? Curtindo esse especial de inverno que eu fiz com tanto amor e tanto carinho para vocês. Meus queridos brasileiros, um beijo para vocês. Semana que vem a gente volta com programação normal, com as nossas entrevistas no podcast, com os nossos reviews, Hey Mate, How's It Going? E com os nossos, com o nosso game show, Teach Me Please. E vai ser uma programação maravilhosa, vai ter um convidado especialíssimo aqui para falar sobre... entretenimento nas redes sociais. Um casal que são influencers, brasileiros influencers aqui da Austrália, que eles têm feito uma coisa maravilhosa, têm divertido muito a gente nas redes sociais. Se vocês conhecem a dupla Two Good Forks, fica ligadinho, porque semana que vem eles estão aqui no estúdio para falar com a gente, contar um pouquinho da história de vida deles e também do projeto que eles fazem, né? No Instagram e no Facebook, mostrando os lugares maravilhosos, restaurantes, eventos, que dando dicas culturais e gastronômicas aqui para nossa comunidade. Então, fiquem ligadinhos, semana que vem, Two Good Forks, aqui nos nossos estúdios da 96.5 Winner FM, aqui no nosso pé na Austrália. Um beijo para vocês que estão nos ouvindo de todo o estado de Vitória, daqui de Melbourne, que nos ouvem através do streaming, através do site da nossa rádio, nos ouve ao vivo hoje. Então, um beijo para vocês, um beijo para quem tá em New South Wales, Queensland, North Territories, South Australia, Canberra, Tasmania, what else? Que estão espalhados por toda a Austrália, nossa comunidade brasileira que estão espalhados em toda a Austrália. Um beijo para vocês que nos acompanham, não só aqui, mas depois no podcast. Para a nossa comunidade lusófona também, falantes da língua portuguesa. Então, a comunidade portuguesa de Guiné-Bissau, de Moçambique, de Cabo Verde. Muito obrigado pela participação de vocês, pelo engajamento nas redes sociais, porque eu sei que vocês amam o nosso programa também. Muito obrigado por todo o apoio que vocês dão para o nosso show. Para todos aqueles que estão fora da Austrália e também nos acompanham através do nosso streaming, do nosso podcast e através do site da nossa rádio, um beijo para todos vocês que estão na Alemanha, a Paulinha e o Paulo, que estão na França, Isolda, Ivonete, Francisca, que está em Portugal, a Rose, que estão na Itália, que estão em outros países da Europa, o pessoal que nos ouve, que está no Brasil, né? Principalmente a minha família que me ouve, meus amigos, um beijo para vocês, Érica Bahia, a minha prima Sandra, a Sandrinha Brás também, muito obrigado pelo apoio e pela amizade e por fazer desse programa tão especial como vocês fazem todas as semanas. I wanna thank you as well, my community here in Heidelberg, for all support, for all engagement, for lifting me up, for support local radio, local artists, multicultural shows like mine. Thank you so much for your engagement, for your audience, for sending messages every time, for asking for music, for be with me here in this journey. I know most of time I'm talking Portuguese, but we're still here supporting the show and participating with me.
Thank you so much. Without you, without this beautiful community here in Heidelberg, this show was not possible to do. So thank you, thank you, thank you. Kisses! E é isso! O nosso show está chegando ao fim.

Sim, sim, sim, meus amigos, chegou a hora de dizer tchau, entregar os meus headphones aqui pro nosso amigo Brian do Show e Dance. Mas semana que vem temos um encontro marcado, temos muito mais aqui na 96.5 Inner FM, no nosso programa Pé na Austrália, nesse mesmo canal, nesse mesmo lugar, nesse mesmo horário. Então, um ótimo fim de noite para vocês, uma ótima semana à frente. Fiquem com Deus, um beijo no coração. Voltamos semana que vem, se Deus quiser. E é isso aí. Fui!